0: usar um adjetivo aí lá do Marcelo Ivo, delegado da PF, né? Um apelido forte. Marcelo Godoy. Você pede pro Marcelo Godoy, que é quem passa pano pros crimes do Júlio de Mesquita Filho, você pede pro Marcelo Godoy ele rebater. Você bota um alvo nele. Pode ir, que esse aqui é, olha, tá na coleirinha do Deltan do Estadão. Pode ir, que o gol é certo. Aí você rebate dessa forma. Vai ser maravilhoso. Aí você ainda pode trazer, esfregar na cara, que o seu Júlio de Mesquita Filho e a família do Estadão não apenas defenderam todos esses absurdos, implantaram a ditadura no Brasil, porque é assim que eles classificam o que aconteceu naquele momento. Eles não falam dessa forma. Então você tem que usar os termos deles. Aí você fala que é uma turma que vem perpetrando golpes contra o Brasil há muito tempo. Aí você fala da bucha. Aí você fala lá, ó, que o Estadão, né? Esse pequeno ciclo usava o Estadão para vários acontecimentos. Que é a turma lá, né? Então assim, eles ajudaram a fundar o UDN, para o Jânio, Revolução de 64. Aí você fala que o Júlio Mesquita tá lá na bucha desde sempre. E a bucha foi para derrubar o Império. E aí, se você quiser cruzar uma linha, aí realmente é chutar o... É golpe baixo. Aí é golpe baixo. Não sei se dá para cruzar. Aí você ainda fala assim, ó, que o maior erro do Getúlio Vargas não foi ter... foi ter se acovardado em relação aos Mesquita. Aí vai ser gritaria o resto do ano. Você quer chutar um golpe baixo. Aí é golpe baixo. Ali. O político que dá um enquadro no Estadão, que eu fico assim, vendo a bola pingando, vai ter o meu total apoio. Não precisa ser Eduardo, não. Qualquer político que também quiser. Se for André do Prado aí também quiser. Pode ir, mas bate sim. Sem dó nem piedade. Sem dó nem piedade. Pra toda vez que abrir a boca, falar, é um jornal que defende o Geno. Eu quero a nota de, no mínimo, de repúdio em nome do jornal, pedindo desculpas por um dia Júlio de Mesquita Filho ter defendido o uso de bomba atômica contra brasileiros. No mínimo isso. Pra botar o Estadão no lugar que ele merece na história do Brasil. Eita, me empolgo com o Estadão. Eu tenho a raiva que eu tenho do Estadão. Quanto mais eu entendo a história do Brasil, mais ódio do Estadão eu tenho. Só pra terminar a história do André do Prado, ontem tava lá o Constantino. Salles é o candidato do Olavo. André do Prado é o candidato do Valdemar. Você escolhe. Aí o Paulo Mansur, que é deputado estadual pro São Paulo, fala assim, ó, Olavo, infelizmente, já não está entre nós. Mas, sinceramente, se estivesse vivo, é difícil apoiar alguém que quer ser prefeito, governador, senador ao mesmo tempo. Política não pode virar um projeto pessoal de poder acima de tudo. E vamos falar a verdade, o Sabugosa teve uma votação forte porque estava ao lado de Bolsonaro, isso é fato. O bolsonarismo e o apoio do presidente tiveram um peso decisivo naquela eleição, agora o momento é outro. André do Prado está no quarto mandato, foi eleito presidente da Lespe e construiu força política real dentro do maior estado do Brasil. Articulação, palavra e capacidade de unir. Não é por acaso que Eduardo fez essa escolha, André do Prado será nosso senador. Outra coisa que dá para falar para vocês, que foi discutida agora nos Estados Unidos. Dá um exemplo do Rogério Marinho. Tem algumas pessoas na direita que você não tem dúvida que é de direita. Mas que se chegar no parlamento, você tem certeza que vai votar tudo que o governo Flávio Bolsonaro quiser. Alguns deputados super fiéis. Eles vão votar tudo, mas tudo que o Flávio pedir. Não precisa nem ter dúvidas que eles estão 100% alinhados. Mas são pessoas que conseguem trabalhar nesse homem a homem de criar, sabe, pontes, laços com pessoas que também estão fora do bolsonarismo, tem uma articulação. Quem articula melhor? Isso eu não gosto, não dá pra falar. Por exemplo, se a gente colocasse Zé Trovão no Senado, quem você acha que articula melhor? Zé Trovão ou Rogério Marinho? Zé Trovão ou Rogério Marinho, quem você acha que articula melhor? Então, também se discutiu sobre isso, da utilidade de ter uma pessoa com esse jogo de cintura, ninguém chega a presidir a Lespe do nada. Então, isso daí também foi um ponto que entrou na discussão agora nos Estados Unidos. Eu não falei com o Eduardo. Isso aqui é só coisa que eu conversei com outras pessoas. E eu também não conversei, eu não converso com o amigo do Rodrigo Constantino, é o Paulo Figueiredo. Não é dele que eu colho informações. Aí, só para falar desse papo do candidato do Olavo, o Ebert colocou aqui um vídeo do Olavo.
1: Voto na Joyce Hasselman, porque ela foi o primeiro
2: a primeira ameaça séria ao poder onipotente da mídia nacional, que vem nos enganando há várias décadas. É isso aí, Joyce, vamos em frente. Você ainda vai ser, não apenas deputado, você vai ser presidente da Câmara. É isso. Até a próxima, obrigado. Voto.
0: Aí o Herbert fala assim, né? Ah, mas o Salles é o candidato do Olavo. Até a Joyce também era. O Olavo era genial, mas não para tudo. Não existe candidato Olavo versus candidato Valdemar. Existe construir caminho para eleger o Flávio, o que envolve alianças, cálculo de riscos e escolhas difíceis. As escolhas são difíceis porque não agradam a todos. A questão é, como lidar com os insatisfeitos? A esquerda é boa nisso. E a direita, nessa hora, expõe suas divisões já existentes. É quando emergem os que veem a oportunidade na exploração da indignação e no reforço do vitimismo. E passando, gente, o mais honesto com vocês, falando muito sério mesmo, eu teria 20 prés atrás, 20, não 2, 20, com o André do Prado, se fosse, sei lá, o Zé Trovão falando, ó, a gente discutiu aqui em Santa Catarina e o André do Prado vai ser o nosso candidato aqui numa coligação, vai ficar meio assim, né? Zé Trovão é meio improvável, sei lá, um governador, o Tarcísio indicou o André do Prado e Bolsonaro indicasse o Eduardo. Vamos botar assim, a chapa seria André do Prado e Eduardo. Se viesse pelas mãos do Tarcísio, eu ia ter 20 pés atrás. O Eduardo, eu tenho 2. Um pé atrás. Aí você fala, ah, por que você passa pano pro Bolsonaro? Sim, porque eu passo pano pro Bolsonaro, porque eu acredito. Como o Eduardo mesmo falou, eu tenho 3 mandatos como deputado. Fez o que fez, se sacrificou esse ponto. Tá deixando ali, cara, eu convenceu um monte de coisa. Tô fazendo isso daqui, também ouvi muita coisa. Então, eu no mínimo vejo que tem uma verdadeira boa intenção. Não foi um negócio construído do nada. Então aqui eu pelo menos, eu deixo pra você, claro que você sabe, você que me assiste sabe, ó. Eu vou assistir esse menino sabendo que normalmente eu vou ouvir muito mais o lado pró-bolsonarismo do que o lado dos críticos do bolsonarismo. Aí se você quiser ouvir o lado dos críticos do Bolsonaro, mas tem vários. Você escolhe mil uma pessoa, mas sabe como eu sou? Não escondo o meu lado. Não escondo o meu lado. Mostro, fundamento as opiniões, trago mais alguma coisinha ou outra, mas é isso aí. Fundamento é o teu lado, velho. Teu lado. Pois o Jair apontou fulano, falou o caminho é por aqui. É isso aí, velho, o caminho é por aqui. Se o Jair falou, tem alguma coisa. Normalmente o Jair se provou ao longo do tempo está certo. O Eduardo até citou ontem, por exemplo, a questão do Ricardo Nunes, citou lá na Uri Verde. No primeiro momento a galera ficou, pô, Ricardo Nunes. Eu não cheguei a apoiar o Ricardo Nunes em nenhum momento durante a eleição. Eu realmente pode procurar algum vídeo meu falando assim, vote no Ricardo Nunes. Nem no segundo turno eu não apoiei. No segundo eu falei, pô, não vota no Boulos, né? Não vai deixar o Boulos vencer. Mas eu não achava o Ricardo Nunes assim um nome tragável, até porque o Ricardo Nunes também aprontou um monte de coisa que não dá pra negar, várias coisas que reais mesmo aconteceram, coisas ligadas, principalmente a agenda da diversidade, a pauta woke. Agora eu também olhava o que estava acontecendo e falava, bicho, não é porque esse cara tem esses problemas e eu não vou enxergar o que o Marçal tá fazendo. O Marçal pra mim era o mais intragável de todos. Eu até me questionava por que as pessoas não deram um voto de confiança pra Marina Helena, que é do Partido Novo, mas estava ali. Muito menos. Eu sentia muito menos coisa pra desaboná-lo do que qualquer outra coisa, né? Mas preferiram ir do Pablo Marçal. Sim, ao longo dos anos, dos vazamentos, esse vazar aí, mensagem e tudo mais, reuniões privadas, quando eu olho pro Jair, que passou a turma, né? Os seus 3 filhos, eu acho que a história provou que na maior parte do tempo eles sempre estiveram interessados em colocar o Brasil nos trilhos e trazer soluções para o bem de todos, não decisões mesquinhas. E quando você para analisar, você fala, cara, a gente não tá aqui diante de nada que vai realmente trazer algum benefício para fulano, ciclano, beltrano. Tem cara realmente que é uma decisão que tá pensando em um bem um pouco maior, né? Pensando no grupo. Eu vou mandar os vídeos que eu dei play lá no Telegram. Basicamente, o quê? Do Eduardo e do professor Olavo. Eu não só mandar só do Eduardo, só do Olavo, acho que nem precisa. Você gosta do meu trabalhinho? Se ajudar um pouco mais, pode estar no meio do canal, tem um botão em valeu, tem um Patreon na descrição. O vídeo de hoje deu uns 2 cortes, tem hora que eu dei pausa, né? Mas tem uns 2 cortes que reiniciou. Meu computador só reinicia quando eu tô usando o PowerPoint. É incrível. Eu posso estar jogando o jogo mais pesado do mundo, eu tô sem jogar um bom tempo, não reinicia. Eu posso estar editando o vídeo, não reinicia. Eu posso estar com 20 mil abas abertas, não reinicia. Só reinicia quando eu tô usando o PowerPoint. Você falou no OBS de gravar. Não, não é OBS. Que quando eu gravo, quando eu uso o OBS sem o PowerPoint, não acontece isso. É só o que miséria tem nesse esse programa que reinicia todo o meu computador. Então talvez o vídeo atrase porque iniciou duas vezes. Eu vou ter que botar o vídeo, renderizar e postar. No mais, vou torcer pelo dia que alguém vai colocar o Estadão no lugar que o Estadão merece. Como é que seja o Eduardo? Poderia falar com ele? Poderia, mas aí essas ruas pedindo é chato, né? Que o cara fica meio forçado. Mas vai que ele assiste esse vídeo hoje e se sente empolgado. Ele me pediu os prints, eu mando no WhatsApp. Tá ouvindo, né, Eduardo? É isso. Aquele grande beijo e abraço. Tamo juntos. Valeu, meus amigos. Fui!
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Jesus no altar. Até o ano que vem, se Deus quiser. Glória a Deus.

vez dois animais irmãos, o Tid e Ralph. Eles estavam amarrados um no outro em meio a duas grandes moitas de capim. Tid, o mais velho, insistia que deveria ir para sua moita. Dizia que ela estava mais perto. Mas Ralph, nem um pouco menos teimoso, também tinha razão, pois havia outra moita bem mais próxima, segundo ele. A luta foi grande. As tentativas desastrosas. As horas foram se passando, e a cada momento a fome era maior. Até que, depois de muita contenda, chegaram num acordo. Ei, Ralph, vamos fazer o seguinte. Já vimos que vai ser impossível comermos a princípio cada um na sua devida moita. Então, vamos juntos à sua moita. Comemos lá e depois a gente vem para a minha e fazemos o mesmo. Assim Titi e Ralph fizeram e tudo funcionou direitinho. Ah, que grande exemplo de discórdia e confusão e ao mesmo tempo união e compreensão para todos nós. Quando há esforço e dedicação, o benefício é de todos. Oh, quão bom e agradável é que os irmãos vivam em união.

0: informa a hora certa.
1: 10 horas.
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3: Viajar de avião ficou mais caro no Brasil. O preço médio das passagens subiu 14,5% entre fevereiro e março, segundo dados da ANAC. Na prática, a tarifa saiu da faixa dos R$ 600 e passou dos R$ 700 em apenas um mês, um aumento que chama a atenção de quem depende do transporte aéreo. O principal motivo está fora do país. A alta do petróleo elevou o custo do combustível das aeronaves. E quando esse custo sobe, as companhias repassam e o impacto aparece direto no valor final da passagem.
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0: CPFM informa a hora certa.
1: 10:10.
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3: Os juros continuam altos, impressionando o bolso das famílias brasileiras. Dados do Banco Central mostram que o crédito para pessoas físicas segue com taxa média acima de 60% ao ano. Com isso, muita gente acaba recorrendo a opções de curto prazo, como o cartão de crédito, o que aumenta o risco de endividamento. Hoje, quase metade da renda das famílias já está comprometida com dívidas. E mesmo com leve queda recente nos juros, o cenário ainda exige atenção, principalmente para evitar que a conta aperte ainda mais nos próximos meses.
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0: 10h20.
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2: As mulheres ainda recebem menos que os homens no Brasil. No setor privado, a diferença média passa de 21%, segundo dados do governo. Na prática, elas ganham cerca de R$ 3.900 por mês, enquanto os homens recebem mais de 5 mil, mesmo em funções semelhantes. E um dado chama a atenção por outro motivo. Essa diferença quase não mudou nos últimos anos. Ou seja, apesar de mais discussão e visibilidade, a desigualdade salarial continua firme e ainda é parte da realidade de muitas brasileiras.
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1: CCEP-FM informa a hora certa.
2: 10:30.

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0: CCP FM informa a hora certa.
1: 10h50.
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ouça-me. Nós temos que admitir. Ao longo da história, o Senhor usou e tem usado poderosamente as mulheres. Na verdade, o sexo feminino durante séculos foi oprimido. Antigamente, nem o casamento podia escolher. Os pais escolhiam o esposo para as filhas, que eram trocadas por um dote. Deste modo, a mulher saía da tutela do pai para ficar na tutela do esposo. Não tinha direito ao voto e não trabalhava. A visão que se tinha da mulher era como procriadora, ou seja, ter filhos. E aquela que por algum motivo não podia conceber era discriminada e rejeitada. Jamais podia ter opinião própria, mas tinha que tudo acatar as determinações do pai e, depois de casada, as ordens do marido. Até hoje, a mulher, na sua grande maioria, quando trabalha fora, tem uma tripla jornada de trabalho: o emprego, as obrigações domésticas e as cobranças da família. Alguns argumentam, usando mal esse texto de Efésios 5, verso 22. Mulheres, sejam submissas aos seus maridos. E muitos esquecem que no verso 25 está escrito:

Deus. E muitos esquecem que no verso 25 está escrito: maridos, amem suas esposas como também Cristo amou a igreja e deu a sua vida por ela. Ouviu? Imitar a Cristo no amor significa mergulhar numa entrega profunda, sem medida e sem restrição. Quem ama ajuda, coopera, participa. Não adianta só um amor de promessas. Tem que ser doação total. Que o Senhor nos dê a sua bênção.

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Teresa lembrou dos presentes que os alunos lhe deram. O de Ricardo provocou risos dos colegas ao verem uma pulseira em que estavam faltando algumas pedras e um vidro de perfume pela metade. Ela disse que o presente era precioso. Pôs a pulseira no braço e o perfume sobre a mão. Ricardo ficou mais tempo do que de costume. Ele lhe disse que estava cheirosa como a sua mãe. Naquele dia, a professora chorou. Decidiu dar mais atenção aos alunos e, em especial, ao Ricardo. E quanto mais lhes dava carinho, mais ele se animava. No final do ano, Ricardo era o melhor da classe. 6 anos depois, uma carta de Ricardo contava que concluíra o segundo grau do ensino médio e que ela era a melhor professora que tivera. Um dia veio uma carta assinada pelo Dr. Ricardo Stoder, seu antigo aluno. Depois veio um convite de casamento de Ricardo. Ela foi ao casamento usando a pulseira e o perfume. Quando se encontraram, abraçaram-se e Ricardo lhe disse: "Obrigado, professora, por acreditar em mim." Ela disse com lágrimas nos olhos: "Engano seu. Depois que te conheci, Ricardo, aprendi a ouvir os apelos das almas daqueles que me cercam." Um toque de amor pode mudar o destino de uma vida. Deus quer usar a tua vida para tocar outras e trazer cura. Que sua oração nesse dia seja essa: "Senhor, usa a minha vida para ministrar aos outros o teu amor."

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1: CCPFM informa a hora certa.
2: 11:50.
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1: Quantos adoradores do Senhor temos aqui nessa noite?
2: Amém.
1: Dá um grande aplauso a Ele, só Ele é digno. Aleluia! Glória a Deus! Ah, glórias ao Senhor!

0: 0:26.
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0: 1:06.
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0: 1:19.
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0: 1:28.
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0: 10:11.
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0: 10:33.
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0: 2:49.
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0: 6:02.
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0: horas e 2 minutos.
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0: 6:50.
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0: 6:56.
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0: 4 horas e 30 minutos.
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0: 4:53.
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Há no coração do ímpio a voz da transgressão. Não há temor de Deus diante de seus olhos, porque em seus olhos se lisonjeia. Até que a sua iniquidade se descubra ser detestável. As palavras da sua boca são malícia e engano. Deixou de entender e de fazer o bem. Maquina a transgressão na sua cama. Põe-se em caminho que não é bom. Não abomina o mal.

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2: A ele toda a glória. Nosso aplauso, nossa gratidão.

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2: Como não te adorar? Música gravada no CD Poderoso em 1996. Eu sou suspeito em falar, mas a letra, a mensagem, a melodia dessa canção, ela provoca em nós um sentimento de adoração, de comunhão. E difícil não se emocionar ao considerar a pessoa do nosso Deus, e essa música nos ajuda muito nesse processo. E eu tenho certeza que falará ao coração daqueles que a ouvirem.

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1: Querido amigo, hoje vamos estudar Zacarias, capítulo 14, versículos 16 a 21. Este é o texto final da profecia de Zacarias, Zacarias 14, 16 a 21. O texto de hoje nos mostra que depois dessa vitória divina e do livramento do povo santo das nações, essas próprias nações, isto é, várias pessoas dessas nações, subiriam para Jerusalém para adorar a Deus e participar das festividades do povo de Deus. A festa dos tabernáculos é mencionada, e essa festa dos tabernáculos lembrava o povo da peregrinação no deserto, quando dependiam totalmente de Deus. Leia, por gentileza, a hora que você tiver um tempo, Levítico capítulo 23, 42 e 43, porque assim você terá toda a consciência do que se celebrava nessa festa dos tabernáculos. Agora, veja bem, tudo transformado, os próprios gentios reconheceriam a sua dependência de Deus, participando então com a nação santa dessa festa em que se comemora que Deus é soberano e cuida do seu povo. Os que não se submeterem ao Senhor naqueles dias também seriam castigados. E tudo e todos nessa nova Jerusalém seriam santificados ao Senhor, uma verdadeira nação santa, um povo santo, um sacerdote santo e um sacerdócio real. É interessante, nós percebemos que até os utensílios serão santificados ao Senhor. Por isso, podemos estudar este texto dando-lhe o seguinte título: Jerusalém, o reino do Senhor. Jerusalém, o reino do Senhor. Com a base textual, então, de Zacarias, capítulo 14, versículos 16 até 21. Na verdade, não há uma cidade como Jerusalém. Jerusalém, não há outra cidade na face da terra como esta cidade. As cidades conhecidas por seu tamanho gigantesco, por seu clima, por sua beleza, ou ainda por sua força industrial. Mas nenhuma se compara em majestade a esta cidade lá no Oriente Médio. Por quê? Ora, porque Jerusalém é a cidade de Deus. É a capital da nação que Deus criou por sua palavra. Lembre-se que Deus chamou Abraão e dele fez um novo povo. Gênesis 12, 1 a 3, Gênesis 3, 14. E esse povo que se iniciou com Abraão teve então o estabelecimento de um laço eterno, de um pacto de sangue incondicional, que está registrado lá em Gênesis capítulo 15, versículo 8 a 18. Esta é a cidade de Deus. Esta é a cidade que Deus escolheu para a sua habitação. Essas são palavras do próprio Senhor. Porém, escolhi Jerusalém para que ali estivesse o meu nome, e nela estarão fixos os meus olhos e o meu coração todos os dias. Nesta casa, em Jerusalém, que escolhi, porei eu o meu nome para sempre. São palavras vindas de 2 Crônicas, capítulo 6, versículo 6, capítulo 7, versículo 16, capítulo 33, versículo 7. Querido amigo, o rei Davi, o homem segundo o coração de Deus, o homem que expulsou os jebuseus de Jerusalém, escreveu sobre esta grande cidade, sobre Jerusalém, a cidade de Deus, com uma paixão santa. Ele disse: grande é o Senhor e muito digno de louvor na cidade do nosso Deus. formoso de sítio e alegria de toda a terra, é o Monte Sião. Sobre os lados do norte, a cidade do grande rei. Como ouvimos assim, ouvimos na cidade do Senhor dos Exércitos, na cidade do nosso Deus, Deus a confirmará para sempre. Salmo 48, 1 e 2 e Salmo 48, 8. O mais apaixonado verso da Bíblia, referente a Jerusalém, também foi escrito por Davi. Se eu me esquecer de ti, ó Jerusalém, esqueça-se a minha destra da sua destreza. Apegue-se-me a língua ao paladar, se não me lembrar de ti, se não preferir Jerusalém a minha maior alegria. Salmo 137, versículos 5 e 6. Davi, nós sabemos, era músico e cantor. Com essas palavras, ele estava declarando que mesmo sendo a música a sua maior alegria, ele preferia que a sua mão direita não tivesse mais condições de tocar a harpa e que não pudesse mais cantar, a esquecer-se de Jerusalém e dos propósitos de Deus para com aquela cidade escolhida. Um músico que não pode tocar e um cantor incapaz de cantar são pessoas que perderam o propósito da vida. Do mesmo modo, o homem que se esquece de Jerusalém, coração e alma de Israel, coração e alma do povo de Deus, não tem razão para viver. Jerusalém é um monumento à fidelidade de Deus, e o salmista registrou isso. Os que confiam no Senhor serão como o monte de Sião, que não se abala, mas permanece para sempre. Como estão os montes à roda de Jerusalém, assim o Senhor está em volta do seu povo desde agora e para sempre. Salmo 125, versículos 1 e 2. Jerusalém, querido amigo, é um testemunho vivo a todos os crentes de que não pode ser abalada pelas tempestades da vida, pois está abrigada nos braços do Senhor, assim como Israel está protegido pelos montes. Se eu e você pertencemos a esse povo, se nós pertencemos a essa nova Jerusalém, podemos também estar confiantes de que estamos abrigados no braço do Senhor. Por isso, o princípio que podemos extrair desse texto se vê nessa frase: o reino do Senhor será implantado completamente e todos deverão se submeter a ele. Eu repito, o reino do Senhor será implantado completamente e todos se submeterão a ele. Nesse texto, nós vamos encontrar 7 características do completo domínio do Senhor ao implantar o seu reino. Mas antes de começarmos a verificar essas características desse domínio completo do Senhor, vale a pena ainda refletir sobre essa cidade maravilhosa, Jerusalém. Veja só, o texto nos fala, e desde o programa passado, nós vimos isso, que haverá guerra em Jerusalém a despeito das promessas de proteção feitas por Deus. Desde seu início, Jerusalém tem sido uma cidade de conflito, de controvérsia. Jerusalém foi conquistada e reconquistada pelo menos 48 vezes. Seu nome é mencionado na Bíblia 766 vezes. No século passado, Jerusalém, que estava dividida entre judeus e jordanianos, foi conquistada pela força da defesa israelense. Alguns mais idosos devem se lembrar, na Guerra dos Seis Dias. Então, Jerusalém foi novamente unificada. E pela primeira vez em 2000 anos, os judeus de todo o mundo podem ir até Jerusalém para orar no muro que tão é conhecido, o Muro das Lamentações. Não é lógico, portanto, declarar que se Deus criou Israel por sua palavra, se Deus jurou defender Israel E se Deus escolheu Jerusalém como sua habitação na terra, não é lógico pensar que aqueles que estão lutando contra Israel, contra Jerusalém, estão, na verdade, lutando contra o próprio Deus? É nessa profecia de Zacarias que temos visto exatamente isso. Nos versículos 2 e 3, que estudamos no programa passado, nós lemos: porque eu ajuntarei todas as nações para a peleja contra Jerusalém, e a cidade será tomada, e as casas serão saqueadas, e as mulheres forçadas. E quando eu fico imaginando, quando nós estivermos vendo tudo isso, quando estiverem vendo tudo isso, todos falarão: Jerusalém foi destruída. Mas isso não acontecerá. A metade da cidade sairá do para o cativeiro, mas o resto do povo não será expulso da cidade. E o Senhor, o Senhor, sairá e pelejará contra as nações, como pelejou no dia da batalha. Nos últimos dias, querido amigo, pouco antes da segunda vinda de Cristo, as nações do mundo inteiro se reunirão para lutar contra Jerusalém. Mas Deus vai defender a sua habitação, a habitação que Ele escolheu aqui na terra. Zacarias, então, registra que essa praga com que o Senhor ferirá todos os povos que guerrearem contra Jerusalém será uma praga violenta. A sua carne será consumida estando eles de pé, e os seus olhos se apodrecerão, a sua língua se apodrecerá. Você lembra do versículo 12 que estudamos no programa passado? Provavelmente essa é uma descrição feita por Zacarias de um ataque nuclear até, o que gera um calor de mais de centenas de milhões de graus Celsius em milionésimos de segundo. E assim que as nossas línguas e os nossos olhos se dissolverem em nossas bocas e órbitas, antes mesmo dos nossos corpos caírem ao chão, será este o grande castigo que Deus promoverá contra aqueles que se colocam contra Jerusalém. Jerusalém será o centro do universo durante o reino do milênio. Zacarias escreve nesse texto que nós acabamos de ler: e acontecerá que todos que restarem de todas as nações que vierem contra Jerusalém, os que restarem, sabe o que eles farão? Eles subirão de ano em ano para adorarem o rei, o Senhor dos Exércitos, e para celebrarem a festa dos tabernáculos. Quando o Senhor Jesus voltar à terra, Ele estabelecerá o seu trono na cidade de Deus, isto é, em Jerusalém. Reis, rainhas, príncipes e monarcas virão à cidade santa, para que ao nome do Senhor Jesus se dobre todo o joelho dos que estão nos céus e na terra e debaixo da terra, e toda a língua confesse que Jesus Cristo é o Senhor, para a glória de Deus Pai. Querido amigo, o princípio, então, que nós temos a partir desse texto é este: o reino do Senhor será implantado completamente e todos serão submissos a Ele. E nós vamos, então, verificar sete características desse completo domínio do Senhor na implantação do seu reino. O reino de Deus se caracteriza por ter adoração de todos os que sobraram da grande batalha. Versículo 16: todos os que restarem de todas as nações que vierem contra Jerusalém subirão de ano em ano para adorar o rei, o Senhor dos Exércitos, e para celebrar a festa dos tabernáculos.

0: protege, que nos dá vida, esse Deus será exaltado, será glorificado nesses dias finais. Em terceiro lugar, o reino de Deus se caracterizará pela sua justiça também, porque ele vai castigar aqueles que não se submetem a adorar o Senhor. Versículo 17 diz assim: se alguma das famílias da terra não subir a Jerusalém para adorar o rei, o Senhor dos Exércitos não virá sobre ela a chuva. Isso significa o quê? Que a mão do Senhor estará contra aqueles que não se submetem a ele. A submissão a ele determinará a sua bênção. A insubmissão, a rebeldia, determinará o castigo. Em quarto lugar, o reino de Deus também se caracterizará por castigar as nações que não se submetem a ele. Versículos 18 e 19. Com seca e com praga. Se a família dos egípcios não subir, nem vier, não cairá sobre eles a chuva. Virá a praga com que o Senhor ferirá as nações que não subirem para celebrar a festa dos tabernáculos. E versículo 19, esse será o castigo dos egípcios e o castigo de todas as nações que não subirem para celebrar a festa dos tabernáculos. Naqueles dias, então, querido amigo, haverá não só a motivação para adorarmos individualmente o Senhor, as nossas famílias, mas as nações também deverão fazer em submissão, rendendo-se aos pés do Senhor, do Santo de Israel. Quando isso não acontecer, haverá justiça, porque no reino de Deus impera a justiça de Deus. Em quinto lugar, o reino de Deus se manifestará por proclamar a santidade do Senhor, com base no versículo 20. Naquele dia será gravado nas campainhas dos cavalos, santo ao Senhor, e as panelas da casa do Senhor serão como bacias diante do altar. Querido amigo, é muito interessante essa colocação que Zacarias faz aqui, porque ele coloca essa questão da santidade sendo de um alcance tremendo. Em todos os lugares será gravado esta santidade ao nome do Senhor. Isso significa que não só na vida das pessoas, mas até no próprio exterior, no caso aqui, olhando para aqueles dias, nas campainhas dos cavalos, nas panelas da casa do Senhor, lembramos daquela total reserva para vários utensílios, para serem usados apenas no trato das coisas do Senhor, tudo santificado, tudo e todos serão santificados para aquele dia, para aquela época em que o reino do Senhor se efetivará. Em sexto lugar, o reino se caracterizará por todos participarem do culto a Deus. Veja o versículo 21. Sim, todas as panelas em Jerusalém e Judá serão santas ao Senhor. Todos os que oferecerem sacrifícios virão. Lançarão mão delas e nelas cozerão a carne do sacrifício. Naquele dia já não haverá mercador na casa do Senhor. E em sétimo lugar também não haverá mais mercadores na casa do Senhor. Isso é, será realmente uma casa de culto, uma casa de oração para todos os povos. Querido amigo, Jerusalém, o reino do Senhor, Jerusalém, a cidade do Senhor, o nome do Senhor será exaltado e glorificado nesse grande e terrível dia. Grande dia para nós que somos salvos. Grande dia para nós que pertencemos ao remanescente do Senhor. Terrível dia para aqueles que se opuserem ainda diante do Senhor. Querido amigo, que Deus te abençoe e que essas palavras de Zacarias possam despertar a sua fé e que você possa cada vez mais ter convicção de que pertence ao remanescente e, portanto, a bênção do Senhor está sobre você. Um abraço e até o próximo programa com a introdução ao livro de Judas.
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1: Bom dia. Pois é, agora é com Ciro Nogueira, senador, presidente do Progressistas. Ele foi ministro-chefe do Gabinete Civil de Bolsonaro, em nome do Progressistas, quando Bolsonaro teve que chamar o Centrão para ter posição no Congresso. Mas não foi lá que aconteceu. Foi depois que ele voltou para o Senado. Aí se tornou empregado do Vorkaro, assim como outros, né, que ganharam muito mais. Ele ganhou até 500 mil por mês de mesada, de 300 a 500. Mas teve gente que ganhou milhões por mês, né? Muito mais, cinco vezes mais. O principal serviço dele foi apresentar uma emenda à Constituição para subir o limite da garantia, do Fundo de Garantia de Crédito. Se um banco quebrasse, a garantia não seria de apenas 250 mil por investidor, mas iria para 1 milhão. Era Vorkaro já se protegendo. E Vorkaro pagou hotel para ele em Nova York, viagem, além do imóvel. Ele trabalhava para Vorkaro, né? E o sistema parecido com o que aconteceu com Toffoli. Porque tinha uma empresa, Green, em que ele virou sócio. A cota era 13 milhões, ele entrou só com 1 milhão, valendo 13. E punha lá o irmão, tal como aconteceu com o Tayaya, que também recebia milhões, e estava lá o irmão, né? Irmão Raimundo. Aí foi preso hoje o primo dele, cansado. E aí a gente fica sabendo que seria preso naquele 14 de janeiro, quando o Vorkaro foi preso, mas ele foi avisado minutos antes e fugiu lá em Trancoso. Com que ele ia fugir em Trancoso? Com um carrinho de golfe. Trancoso é fino, tem campo de golfe. Fugiu minutos antes da Polícia Federal chegar. Né? Esse primo dele, que é o seu Rafael Cansado. Bom, mas e foram 10 mandados de busca e apreensão, inclusive na casa do senador Ciro Nogueira. Eu fico imaginando, porque avisaram o presidente do Senado que Ciro Nogueira seria preso. Eu fico imaginando o susto que Alcolumbre levou quando recebe um telefonema e diz: olha, vai ser preso. Alcolumbre deve ter tido taquicardia. O Ciro Nogueira. Mas não foi preso Ciro Nogueira, era só busca e apreensão. Foi preso o primo dele. Mas, enfim, chegam lá, né? Enquanto isso, rapidinho, a delação de Vorkaro foi um desastre. Ele só contou coisa que todo mundo já sabe. Parece que ele leu nos jornais e fez... Ou ele tem mais uma chance de fazer, ou não precisa. Porque tem os celulares dele, que ainda não foram totalmente desvendados. E tem as delações dos outros, do ex-presidente do Banco de Brasília, que vai contar muita coisa, do próprio cunhado de Vorkaro, Zetel, né? Não tem como. Eu acho que tem gente aí que não está dormindo e tem boas razões para insônia. De Lisboa, Alexandre Garcia.
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2: Nesta edição do Doutor Ajuda, vamos saber mais sobre vermes. A médica gastroenterologista, a doutora Mayra Marzenotto, nos fala sobre a transmissão de vermes.
3: Olá, ouvintes. Os vermes ou parasitas habitam os intestinos das pessoas contaminadas e, na maioria das vezes, são eliminados nas fezes. Se essas fezes não forem tratadas adequadamente, que é o que acontece nas áreas com saneamento básico ruim, elas podem contaminar o solo, a água e os alimentos ao redor. A forma mais comum de contaminação é a ingestão do ovo ou o próprio verme por água contaminada ou alimentos contaminados com a água ou solo. Existem alguns casos onde a larva do verme pode entrar pela pele, como é o caso do ancilóstomo, que pode causar o amarelão. Se você esteve em ambientes com saneamento básico ruim ou comeu alimentos mal lavados e suspeite que esteja com verminose, procure um médico.
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1: Paris, 8 de maio de 2026. Vamos aos destaques do noticiário internacional desta sexta-feira. Ataques mútuos fragilizam trégua entre Estados Unidos e Irã, um mês após sua entrada em vigor em 8 de abril. No entanto, Donald Trump sustenta que o cessar-fogo continua valendo. Para Teherã, Washington violou a trégua. As hostilidades voltaram a aumentar na região do Golfo na quinta-feira. Os Estados Unidos informaram ter atingido instalações militares iranianas após três navios americanos terem sido atacados no Estreito de Hormuz. Na manhã desta sexta-feira, a defesa aérea dos Emirados Árabes Unidos foi acionada após o lançamento de drones e mísseis iranianos, segundo o Ministério da Defesa do país. No Líbano, o cessar-fogo em vigor continua sendo desrespeitado diariamente. O Ministério da Saúde libanês informou que ao menos 12 pessoas morreram em ataques israelenses na quinta-feira. Os novos bombardeios aconteceram no mesmo dia em que um funcionário do Departamento de Estado americano anunciou a realização de conversas entre o Líbano e Israel nos dias 14 e 15 de maio em Washington. A Rússia derrubou mais de 250 drones ucranianos desde o início da trégua unilateral com a Ucrânia, iniciada à meia-noite. Moscou decretou um cessar-fogo unilateral de 2 dias para as comemorações de 9 de maio, que marcam o fim da Segunda Guerra Mundial. Já o presidente ucraniano, Volodymyr Zelensky, afirma que houve mais de 850 ataques de drones russos durante a noite contra a Ucrânia. Zelensky acusou Moscou de não ter feito o menor esforço para respeitar sua própria trégua. A OMS alerta para a possibilidade de novos casos de antivírus, mas diz que o risco de surto segue limitado. Até agora, após a morte de 3 passageiros, 5 contaminações foram confirmadas e vários casos suspeitos estão sendo investigados. Nesta manhã, a comissária de bordo holandesa internada em Amsterdã com sintomas da doença testou negativo para o antivírus. O navio, foco do surto, navega em direção a Tenerife, nas Ilhas Canárias, depois de passar por Cabo Verde. A chegada está prevista para o próximo domingo. Os cerca de 150 passageiros e tripulantes confinados a bordo devem ser evacuados e repatriados imediatamente. A população de Tenerife está descontente e protesta contra a chegada do barco. Extrema-direita avança nas eleições locais na Grã-Bretanha e ameaça o primeiro-ministro trabalhista Keir Starmer nesta manhã. Apenas 40 das 136 municípios do país haviam divulgado.

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O presidente dos Estados Unidos, Donald Trump, fez declarações positivas sobre sua reunião com o presidente brasileiro, Luiz Inácio Lula da Silva, classificando o encontro como muito bom. Trump também indicou que novos encontros entre os dois líderes deverão ocorrer, reforçando a percepção de um avanço nas relações bilaterais. A avaliação favorável de Trump após uma reunião que durou mais do que o previsto é vista como um sinal de que os temas discutidos tiveram boa receptividade. A disposição para futuros diálogos sugere uma continuidade na busca por acordos e parcerias entre Brasil e Estados Unidos.

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A empresária Carolina Estela Ferreira dos Anjos, investigada por agredir uma jovem grávida no Maranhão, foi presa em Teresina, no Piauí, enquanto tentava fugir. A prisão foi resultado de uma ação conjunta das polícias civis do Piauí e do Maranhão, após um trabalho de inteligência e o cumprimento de um mandado judicial. O caso ganhou repercussão nacional e a Secretaria de Estado da Segurança Pública do Maranhão confirmou a detenção. A advogada da empresária afirmou que ela responderá pelo caso, que envolve acusações de agressão contra uma empregada doméstica gestante.

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1: CCP FM informa a hora certa.
2: 1:20.

Em uma ação contundente contra a corrupção, ex-ministros na China foram condenados à pena de morte. A notícia, divulgada, ressalta a política rigorosa do país no combate a crimes de colarinho branco e a determinação em punir funcionários públicos envolvidos em esquemas ilícitos. As condenações refletem a intensificação das campanhas anticorrupção na China, que visam a manter a integridade do governo e a confiança pública. A medida serve como um forte alerta para outros oficiais sobre as severas consequências de atos de corrupção.

A ministra Carmen Lúcia se despediu da presidência do Tribunal Superior Eleitoral, reafirmando seu compromisso com a democracia e a luta pela igualdade feminina. Em sua saída, a primeira mulher a presidir o tribunal foi homenageada e aplaudida, marcando um fim de um ciclo importante em sua carreira. A posse da nova cúpula do TSE está prevista para a próxima terça-feira, dia 12. A ministra deixa um legado de defesa da participação feminina na política e de reconhecimento institucional, especialmente durante sua segunda presidência, que incluiu a era da inteligência artificial no judiciário.

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Uma operação conjunta da Polícia Federal, BPFROM e PRF resultou na apreensão de cerca de 300 quilos de drogas no Rio Madeira. Dois homens foram presos em flagrante por tráfico internacional de drogas durante um patrulhamento integrado na região de fronteira entre Brasil e Bolívia. A ação faz parte dos esforços contínuos das forças de segurança para combater o crime organizado e desarticular rotas de tráfico na Amazônia. A apreensão representa um duro golpe contra as organizações criminosas que atuam na região.

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1: CCP-FM informa a hora certa.
2: 1h50.
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1: Destes foram também os cantores, porque de dia e de noite estava a seu cargo ocuparem-se naquela obra. 1 Crônicas 9:33. Isso era tão bem ordenado no templo que o canto sagrado nunca cessava. A todo momento, os cantores louvavam o Senhor, cuja misericórdia dura para sempre. Como a misericórdia não deixa de governar nem de dia nem de noite, então, de igual modo, o louvor não silenciava seu ministério santo. Meu coração, há uma doce lição ensinada a ti no incessante louvor do templo de Sião, pois tu também és um constante devedor, e vejas que a gratidão, tal como a caridade, nunca falham. O louvor a Deus é constante no céu, que será a tua morada final. Aprendas a praticar a eterna aleluia. Ao redor da terra, conforme o sol espalha sua luz, seus raios despertam os agradecidos crentes a afinarem seu hino de manhã, de modo que o eterno louvor do sacerdócio dos santos é mantido todas as horas e envolvem a terra em um manto de louvor e a rodeiam com um cinto de ouro de louvor. O Senhor merece sempre ser louvado pelo que Ele é em si mesmo, por seus ofícios de criação e providência, pela sua bondade para que as suas criaturas, e especialmente pelo transcendente ato de redenção e toda a maravilhosa bênção que flui deste ato. É sempre benéfico louvar o Senhor. Alegra o dia e ilumina a noite. Alivia a labuta e suaviza a tristeza, e sobre a alegria terrena lança um brilho santificador que a torna menos suscetível de nos cegar com o seu brilho. Porventura, não temos nós nada a louvar neste momento? Será que não podemos tecer uma canção de nossas alegrias presentes, ou dos nossos livramentos passados, ou de nossas esperanças futuras? A terra produz seus frutos de verão. O feno está alojado. O grão dourado convida a foice. E o sol se detém por um longo período, brilhando sobre o solo fecundo, encurtando o intervalo de sombras que podemos prolongar por horas de devota adoração. Por amor a Jesus, vamos nos despertar e fechar o dia com um salmo de santificada alegria.
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1: CCP FM informa a hora certa.
2: 2h40.
0: Prontos para guerrear. Hoje aqui vai ter batismo.

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2: CCP FM informa a hora certa.
3: 2:50.

Os Estados Unidos e o Irã estão avançando em direção a um acordo limitado e temporário para interromper o conflito, segundo fontes e autoridades. Um esboço de estrutura está sendo discutido, visando cessar os combates, mas deixando questões mais controversas para serem resolvidas posteriormente. As negociações indicam um otimismo no mercado, com a expectativa de que um acordo possa normalizar o fornecimento de petróleo pelo Estreito de Hormuz, impactando positivamente os preços globais da commodity.

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A corrida pela inteligência artificial está redefinindo o cenário de Wall Street e o Google, da Alphabet, ameaça o trono da Nvidia como a empresa mais valiosa do mundo. A receita de produtos baseados em modelos generativos do Google cresceu quase 800% em um ano, e a plataforma corporativa Gemini Enterprise teve um aumento de 40% em usuários ativos pagantes em apenas um trimestre. Na última terça-feira, a Alphabet chegou a ultrapassar brevemente a Nvidia em valor de mercado, atingindo 4,83 trilhões. A disputa reflete uma nova leitura do mercado, que agora questiona quem lucra mais com a IA: os fabricantes de chips ou as empresas que transformam a tecnologia em produtos e serviços.

0: O governo federal prepara uma nova fase do programa Desenrola Brasil, desta vez voltada para pessoas adimplentes que, apesar de manterem as contas em dia, sofrem com as altas taxas de juros do mercado. A linha de crédito, prevista para ser anunciada até o início de junho, também deve contemplar trabalhadores informais. De acordo com o ministro da Fazenda, Dario Durigan, o governo tem um olhar cuidadoso para o trabalhador informal, que muitas vezes enfrenta os juros mais caros do país. A iniciativa busca aliviar o orçamento das famílias e fomentar a adimplência.
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Câmara dos Deputados aprovou um projeto de lei que estabelece incentivos fiscais para estimular o processamento doméstico de minerais críticos no Brasil. A legislação também prevê a criação de um fundo de garantia para oferecer crédito a projetos de mineração. O Brasil possui a segunda maior reserva mundial de terras raras, atrás apenas da China.

0: O projeto ainda precisa ser aprovado pelo Senado e inclui a formação de um conselho especial com poderes para supervisionar e aprovar projetos, podendo vetar aquisições estrangeiras.
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Havia um pequeno menino que queria se encontrar com Deus. Um dia encheu sua mochila com pastéis e suco e saiu para brincar no parque. Quando ele andou umas 3 quadras, encontrou um velhinho sentado em um banco da praça, olhando os pássaros. O menino sentou-se junto a ele, abriu sua mochila e ia tomar um gole do suco, quando olhou o velhinho e viu que ele estava com fome, então lhe ofereceu um pastel. O velhinho, muito agradecido, aceitou e sorriu ao menino. Seu sorriso era tão incrível que o menino quis ver de novo. Então, ele ofereceu-lhe seu suco. Mais uma vez, o velhinho sorriu ao menino. O menino estava muito feliz. Ficaram sentados ali sorrindo, comendo pastéis e bebendo suco pelo resto da tarde, sem falar um com o outro. Quando começou a escurecer, o menino estava cansado e resolveu voltar para casa. Mas antes de sair, ele voltou e deu um grande abraço no velhinho. Aí, o velhinho deu-lhe o maior sorriso que o menino já havia recebido. Quando o menino entrou em casa, sua mãe, surpresa ao ver a felicidade estampada em sua face, perguntou: "O que você fez, filho, que te deixou tão feliz assim?" Ele respondeu: "Mamãe, eu passei a tarde com Deus. Você sabia que ele tem o mais lindo sorriso que eu jamais vi?" Enquanto isso, o velhinho chegou em casa com o mais radiante sorriso na face e seu filho perguntou: "Por onde você esteve, pai, que está tão feliz assim?" O velhinho prontamente respondeu: "Comi pastéis e tomei suco hoje no parque, sabe com quem? Com Deus. Você não imagina, mas ele é bem mais jovem do que eu pensava." A face de Deus está em todas as pessoas e coisas que são vistas com os olhos do amor e do coração. Que Deus continue abençoando sua vida nesse dia, de modo que seu sorriso e atitudes possam ser vistos e sentidos como manifestações do Senhor Jesus.

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1: CCP-FM informa a hora certa.
2: 4 horas.
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1: Adriana Moisés.
2: A Organização Mundial da Saúde alerta nesta sexta-feira que é possível que surjam novos casos de contaminação pelo antivírus. Porém, o risco de surto permanece limitado. Uma comissária de bordo da KLM, que apresentou sintomas leves de antivírus e foi hospitalizada em Amsterdã, testou negativo, segundo a OMS. Até o momento, 3 pessoas morreram em decorrência da cepandina. A Espanha acompanha de perto a situação, já que o navio de cruzeiro MV Ondios deve chegar às Ilhas Canárias no domingo, de onde os passageiros devem ser retirados em uma operação controlada de repatriação e transferência sanitária. O assunto vem gerando tensão no país. Vamos conversar com Ana Beatriz Farias, em Madrid. Ana Beatriz, bom dia. Como a Espanha está se preparando para receber essa embarcação?
3: Olá, bom dia. Uma das principais decisões anunciadas pelas autoridades espanholas é que o navio não vai atracar no porto de Tenerife, para onde está se dirigindo. O barco ficará parado no mar, ancorado perto da costa. Segundo o chefe do executivo das Ilhas Canárias, Fernando Clavijo, a medida reduziria os riscos de contágio. A retirada dos passageiros será feita com embarcações de apoio e o transporte até o aeroporto acontecerá sob um protocolo sanitário específico. Os passageiros não devem circular pela ilha e o governo espanhol afirma que não haverá contato de quem desembarcar com a população local. Segundo o Ministério da Saúde da Espanha, os viajantes serão avaliados ainda a bordo e só poderão deixar o navio quando toda a operação de repatriação estiver pronta. A ideia

0: ideia é fazer um desembarque rápido e controlado. Do porto, as pessoas que desembarcarem devem ser deslocadas diretamente para o aeroporto. De acordo com a ministra da Saúde da Espanha, Mónica Garcia, todos os passageiros estrangeiros devem ser repatriados após o desembarque, caso não haja contraindicação médica.
1: E foi registrada alguma preocupação entre os moradores e trabalhadores da região, Ana?
0: Sim, principalmente na ilha de Tenerife, onde o navio deve permanecer próximo da costa. De acordo com o que tem repercutido à imprensa, alguns moradores associam a situação ao início da pandemia de Covid-19, porque foi justamente nas Ilhas Canárias que a Espanha registrou o primeiro caso de coronavírus em 2020. Em entrevistas à AFP, moradores disseram que o assunto domina as conversas dos últimos dias. Apesar disso, muitos defendem que os passageiros precisam receber ajuda humanitária. Além da repercussão que existe entre a população local, houve reação também por parte dos trabalhadores portuários. Um grupo de funcionários dos portos de Santa Cruz de Tenerife e Granadilla, representado pela organização Trabalhadores pelos Portos de Tenerife, chegou a ameaçar bloquear as atividades portuárias por medo da falta de informações e de protocolos claros. Representantes da categoria acusam as autoridades de não explicarem exatamente quais medidas de segurança serão adotadas. Alguns trabalhadores disseram estar com medo de atuar diretamente nas operações de aproximação do navio. Há uma manifestação nesse sentido convocada para o meio-dia desta sexta-feira em Santa Cruz de Tenerife. Mas não existe consenso entre os trabalhadores. O coordenador estatal de Trabalhadores do Mar, sindicato que se apresenta como principal do setor marítimo, divulgou um comunicado dizendo que não apoia paralisações nem protestos e que considera a decisão de manter o navio próximo à costa a alternativa mais prudente do ponto de vista sanitário.
1: Além dessa preocupação local, o tema também virou disputa política na Espanha?
0: Virou sim. Houve um desgaste entre o governo central espanhol e o governo regional das Canárias. O chefe do executivo das Ilhas Canárias chegou a reclamar da falta de informações e a dizer que Madrid tomou decisões sem consultar as ilhas. O governo central negou e a ministra da Saúde afirmou que houve sim um contato estreito com a administração regional. Depois de 2 dias de tensão, o primeiro-ministro Pedro Sánchez telefonou para o líder regional, Fernando Clavijo, numa tentativa de conciliação. Além disso, o governante das Ilhas Canárias se reuniu nesta quinta-feira com a ministra da Saúde e com o ministro de Política Territorial. Na reunião, os líderes falaram sobre a operação de desembarque. Mas o debate político continua. A oposição cobra mais transparência sobre os protocolos sanitários e sobre os critérios usados para levar o navio até Tenerife. Também houve divergências dentro do próprio governo espanhol sobre a possibilidade de quarentena obrigatória para passageiros espanhóis que estão a bordo. Enquanto a ministra da Defesa, Margarita Robles, defendeu que a quarentena seria voluntária, a ministra da Saúde, Mônica Garcia, mencionou que o Estado espanhol tem as ferramentas legais necessárias para impor o isolamento dos nacionais que estão no cruzeiro. Apesar disso, Garcia ressaltou que o bom senso prevalecerá e que acredita que os envolvidos são suficientemente responsáveis. Enquanto isso, a Organização Mundial da Saúde segue monitorando o caso.
1: Obrigada, Ana Beatriz Farias, por sua participação no Linha Direta de hoje.

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1: Boa tarde. Pois é, Natal no Rio Grande do Norte já foi base do trampolim da vitória, uma união muito grande entre brasileiros e americanos, Getúlio Vargas e Roosevelt se encontrando ali no Potengi, né? Foi um encontro marcante. E eu tive essa impressão de que Lula foi um Getúlio que foi lá a Washington agora e disse, vamos voltar à velha amizade, à velha união. A gente estava recebendo coisas da China, investimento, porque os americanos não estavam interessados, né? Na verdade, o que pareceu foi que o governo petista era contra os capitalistas, né? E agora ele foi dizer que não, que ele gostou muito do Trump, acha que o Trump gostou dele, que o Trump gosta do Brasil, que ele fez o Trump rir e que ele apresentou a lista dos que não podem entrar lá, né, os ministros supremos, o ministro da saúde dele, e que ainda fez a piada, olha, na Copa do Mundo não vai tirar o visto de nenhum jogador da nossa seleção, hein, senão vai ficar desfalcado, e que Trump Rio, entregou a lista do que o Brasil pretende fazer com o crime organizado, disse que quer fazer uma comissão para discutir, enfim, qual é o imposto, qual é a alíquota para acertar a questão de comércio, que os Estados Unidos podem investir em terras raras no Brasil, claro, ressalvando a soberania brasileira, assim como em qualquer outro minério e tal, né? Então, parece que houve uma mudança. Eu acredito até, vou arriscar. É por causa da eleição desse ano. E Lula quer aparecer bonzinho com os americanos para ver se conquista voto também de quem é simpático aos americanos. De Lisboa, Alexandre Garcia.
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1: O Cruzeiro conquistou um empate importante sem gols contra a Universidade Católica, no Chile, pela quarta rodada da fase de grupos da Copa Libertadores da América. A Raposa precisou mostrar força defensiva e muita entrega, após ficar com um jogador a menos logo no começo do segundo tempo, quando Kenny Arroyo foi expulso depois de uma entrada forte. Mesmo pressionado durante boa parte da partida, o time mineiro conseguiu segurar o resultado fora de casa. Com o empate, o Cruzeiro chegou aos 7 pontos e segue na zona de classificação do Grupo D, ocupando a vice-liderança da chave. A equipe comandada por Arthur Jorge agora depende apenas de si para avançar às oitavas de final da Libertadores. O resultado também foi valorizado pela atuação de resistência da equipe, principalmente após a expulsão e a forte pressão da Universidade Católica na reta final do confronto.
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Mas ele não pediu para ser um rei, ele não pediu para ser um guerreiro, ele pediu apenas uma coisa. 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Assim como a terra seca que precisa de água, eu preciso de ti. Paulo foi um homem grande em sabedoria, mas ele disse: eu tenho todas essas coisas como esteja.

que o Brasil precisa, tudo que as nações precisam, é de um derramar do Espírito Santo, é da presença do Espírito Santo, é mais do Espírito Santo na minha casa, na minha vida, no meu casamento, na vida dos meus filhos, nas igrejas, é mais, é rasgar

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2: O técnico Luiz Ubel Dia deixou uma mensagem de confiança para os jogadores do Fluminense após o empate em 1-1 contra o Independente Rivadavia pela Copa Libertadores da América. Mesmo com o tricolor ainda sem vencer na competição, o treinador afirmou que a equipe segue viva na briga pela classificação e destacou que os próximos dois jogos no Maracanã serão decisivos. Ubel Dia elogiou a postura do time na Argentina, principalmente o controle da posse de bola e a paciência na construção das jogadas. O treinador também reconheceu que o Fluminense precisa melhorar a eficiência ofensiva, já que voltou a

0: na construção das jogadas. O treinador também reconheceu que o Fluminense precisa melhorar a eficiência ofensiva, já que voltou a desperdiçar muitas oportunidades durante a partida. O empate manteve o clube na última colocação do grupo, mas dependendo apenas dos próprios resultados para avançar às oitavas de final. A torcida, porém, segue preocupada com o desempenho da equipe e criticou algumas decisões de Zubeldía, principalmente a escolha de deixar John Kennedy no banco no início do confronto.
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estava silenciosa. A monitora Ana Paula, com muito carinho, colocava cada brinquedo em seu lugar. Quando, de repente, algo engraçado acontecia.

0: Ano, do Chile, por 2-1, de virada, fora de casa. O resultado marcou a primeira vitória do clube cruzmaltino em solo estrangeiro na história da competição continental. Até então, o time carioca acumulava um retrospecto negativo atuando fora do Brasil, com 9 derrotas e 5 empates em 15 partidas disputadas. A vitória também colocou o Vasco em situação importante na briga pela classificação no Grupo G da Sul-Americana. Mesmo após sair atrás no placar por uma falha defensiva, o time mostrou reação no segundo tempo e conseguiu a virada, comemorada até pelo técnico Renato Gaúcho, que acompanhou a partir de casa por estar suspenso pela Conmebol. O triunfo ainda reforçou a boa relação histórica do Vasco com o Chile, país onde o clube conquistou o tradicional Campeonato Sul-Americano de 1948, considerado o primeiro título continental de sua história.
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2: O futebol paranaense deu adeus à primeira edição da Copa Sul-Sudeste. Operário e Cianorte foram eliminados na fase de grupos após derrotas na última rodada da competição. O Operário perdeu de virada para a Chapecoense por 2-1 no estádio Germano Krüger, em Ponta Grossa, e terminou na terceira colocação do Grupo B com 9 pontos. Já o Cianorte foi derrotado pelo América Mineiro por 3-2 no Independência, encerrando sua participação na quarta posição do Grupo A. Mesmo com a eliminação, os clubes garantiram premiações pela participação no torneio. O Operário recebeu cerca de R$300 mil, enquanto o Cianorte faturou R$100 mil. A Copa Sul-Sudeste é uma nova competição criada pela CBF em 2026 e reúne clubes das regiões Sul e Sudeste que não disputam Libertadores ou Sul-Americana. As semifinais serão disputadas entre Chapecoense e Novo Horizontino, além de Avaí e Volta Redonda.
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2: O Vitória venceu o Ceará por 1 a 0 no Barradão e garantiu vaga nas semifinais da Copa do Nordeste de 2026. O gol da classificação foi marcado pelo atacante Renato Kaiser, que saiu do banco no segundo tempo para decidir a partida. Além da vaga, o Leão da Barra também encerrou um tabu incômodo. Eram 5 eliminações seguidas para o Ceará na competição regional. A partida foi bastante intensa e marcada por muita chuva em Salvador. O Ceará ainda teve 2 jogadores expulsos, Luizão e Alex Silva, facilitando a pressão do Vitória na reta final do confronto. Com a classificação, o rubro-negro agora vai enfrentar o ABC nas semifinais do Nordestão, em jogos de ida e volta. A torcida comemorou bastante o resultado, já que o clube não chegava a uma semifinal da Copa do Nordeste há 5 anos.
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Onde nasceu Jesus? Perguntemos a Maria Madalena onde e quando nasceu Jesus. E ela nos responderá: Jesus nasceu em Betânia. Foi certa vez que sua voz, tão cheia de pureza e santidade, despertou em mim a sensação de uma vida nova com a qual até então jamais sonhara. Perguntemos a Francisco de Assis o que ele sabe sobre o nascimento de Jesus e ele nos responderá: Ele nasceu no dia em que, na Praça de Assis, entreguei minha bolsa, minhas roupas e até meu nome para segui-lo, pois sabia que somente ele é a fonte inesgotável de amor. Perguntemos a Pedro quando se deu o nascimento de Jesus e ele nos responderá: Jesus nasceu no pátio do palácio de Caifás, na noite em que o galo cantou pela terceira vez. Foi exatamente no momento em que eu o havia negado. Foi nesse instante que acordou minha consciência para a verdadeira vida. Perguntemos a Paulo de Tarso quando se deu o nascimento de Jesus e ele nos responderá: Jesus nasceu na estrada de Damasco quando, envolvido por uma intensa luz que me deixou cego, pude ver a figura nobre e serena que me perguntava: Saulo, Saulo, por que me persegues? E na cegueira passei a enxergar um mundo novo quando eu disse: Senhor, que queres que eu faça? Perguntemos a Joana de Cusa onde e quando nasceu Jesus e ela nos responderá: Jesus nasceu no dia em que, amarrada ao poste do circo de Roma, ouvi o povo gritar: Negue-o, negue-o! E o soldado com uma tocha acesa dizia: Esse teu Cristo ensinou-lhe apenas morrer. Foi nesse instante que, sentindo fogo subir pelo meu corpo, pude com toda certeza e sinceridade dizer: Não, não me ensinou só isso. Jesus ensinou-me também a amá-lo. Perguntemos a Tomé onde e quando nasceu Jesus e ele nos responderá: Jesus nasceu naquele dia inesquecível em que ele me pediu para tocar as suas chagas e me foi dado testemunhar que a morte não tinha poder sobre o Filho de Deus. Só então compreendi o sentido das palavras: Eu sou o caminho, a verdade e a vida. Perguntemos a João Batista onde e quando nasceu Jesus e ele nos responderá: Jesus nasceu no instante em que, chegando ao Rio Jordão, pediu-me que o batizasse. E ante a meiguice de seu olhar e majestade de sua figura, pude ouvir a mensagem do alto: Este é meu filho amado, no qual tenho prazer. Compreendi que chegará o momento dele crescer e eu diminuir para a glória de Deus Pai. Perguntemos a Lázaro onde e quando Jesus nasceu e ele nos responderá: Jesus nasceu em Betânia na tarde em que visitou meu túmulo e disse: Lázaro, Lázaro, saia para fora. Neste momento compreendi finalmente quem ele era, a ressurreição e a vida. Perguntemos finalmente a Maria de Nazaré onde e quando Jesus nasceu e ela nos responderá: Jesus nasceu em Belém sob as estrelas que eram focos e luzes guiando os pastores e suas ovelhas ao berço de palha. Foi quando segurei meus braços pela primeira vez e senti-se cumprir a promessa de um novo tempo através daquele menino que Deus enviara ao mundo para ensinar aos homens a lei maior do amor. E para nós, quando Jesus nasceu, deixe Jesus nascer em seu coração hoje, que ele traga amor e paz a cada coração disposto a recebê-lo.

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vai tirar muita coisa do papel. E a gente vai querer se alavancar, emitindo CDB e tudo mais. Não, sei lá, 140%, mas, sei lá, 110%, 120% CDI. O cara vai lá e oferece isso. Tem um CDB maior, vai dizer, cara, esse banco vai ter mais condições de tirar coisas do papel. Se tiver uma fiscalização real da CVM, uma fiscalização real do Banco Central. Agora, do que a gente acompanhou desse escândalo do Banco Master desde o início, desde 2024 para cá, quantas ações extremamente estranhas aconteceram e que o Banco Central fechou os olhos ou tomou decisões extremamente questionáveis, que a própria imprensa narrou? Quantas decisões a CVM não prestou atenção, sabe? Então você olha essa situação, não, por si só, não é um negócio ruim. O problema é como funciona tudo no Brasil. A CVM não fiscaliza, o Banco Central não fiscaliza, e tem muita gente nesse meio financeiro que opera de formas estranhas, né? Como foi o caso do Banco Master. E enfim, é uma discussão que é até importante para os bancos pequenos, para os pequenos conseguirem ter um colchão para começar a crescer e você ter realmente uma real competição nesse sistema bancário, os bancos competirem e no final do dia, na ponta da linha, o consumidor final, quem quer pegar um empréstimo, os correntistas, terem melhores taxas, fica mais distante, né? Então até esse tipo de coisa que acontece dificulta a sua vida. Sem você nem entender, isso está dificultando sua vida. Porque isso aqui vai criminalizar qualquer discussão mais séria sobre modificações no sistema financeiro. As únicas discussões que vão acontecer é para aumentar o nível de segurança, que vai ser uma segurança para garantir que o monopólio bancário vai continuar um monopólio bancário. Então não vai ter competição, não vai ter disputa, as taxas no Brasil continuaram altas. Então você foi penalizado. Você está sendo penalizado por essas brincadeirinhas dos políticos do Centrão com banqueiros extravagantes. A sua vida está sendo impactada por isso. A sua vida está sendo impactada por tudo isso. Eu vou até adiantar o que a gente vai comentar no vídeo, porque eu tô ficando com raiva do Ciro Nogueira. Quantas vezes esse cara não veio aí ficar arrotando virtude? De, ai, que Bolsonaro é isso, Bolsonaro é aquilo outro, não, com o Eduardo é o radical. Ficar fazendo campanhazinha pra candidato, né, da direita limpinha, direita moderada. Ficar dando diquinhas pra Flávio Bolsonaro. É que se o Flávio não se moderar, não abandonar a extrema direita, não estaremos juntos. Quem é que quer estar junto com o Ciro Nogueira, rapaz? Ciro Nogueira é aquele típico menino da bola. Não sabe jogar bola, é chato. Mas ele joga porque ele é o dono da bola, é só isso. Ciro Nogueira, sem a federação, sem o dinheiro do fundão e o tempo de TV, ele não é ninguém. Ninguém. Esse é o grande retrato dos políticos do nosso país. Mas voltando. Atrasou 2 meses, Ciro. Questionou Paquito, a operador financeiro, sobre propina senador. A troca de mensagem entre Paquito, seu primo Felipe Cansado Vorcaro e seu primo revela, segundo a PF, como eram tratados os pagamentos de propina ao senador Ciro Nogueira, em troca de suposto favorecimento aos interesses do banqueiro no Congresso Nacional. Segundo a investigação, Felipe questionou Daniel sobre a manutenção dos pagamentos mensais ao pessoal que investiu na BRGDSA, empresa sediada em Nova Lima, Minas, e dirigida formalmente por Oscar Vorcaro, pai de Felipe. A PF aponta a companhia como uma das principais fontes dos recursos movimentados no esquema, que pagava mesada de até R$500 mil ao senador. Para os investigadores, a BRGD era usada para viabilizar repasses mensais ao parlamentar e ao ex-ministro do governo Bolsonaro, Ciro Nogueira, por meio da chamada parceria BRGD-CNFL. A CNFL Empreendimentos Imobiliários Limitados, segundo a investigação, era administrada formalmente pelo irmão Ciro Nogueira e que também foi alvo, né, de busca e apreensão. Aspas. Pessoal me passou aqui sobre o argumento dos pagamentos a parceiro BRGD, mas fluxo está indo praticamente todo para o BTG. Tá falando do Dedé não, né? E ainda estou precisando aportar valores altos todo mês, escreveu Felipe Vorcara Daniel em 28 de janeiro de 2025, segundo as mensagens obtidas pela PF. Resolve isso para mim, respondeu Paquito no mesmo dia. Eu ponho dinheiro depois para repor. Meses depois, em 30 de junho de 2025, Daniel voltou a

0: cobrar o operador financeiro sobre os pagamentos ao senador. Cara, eu no meio dessa guerra atrasou 2 meses, Ciro, escreveu o banqueiro, aspas. Vou ver se dou um jeito aqui. Vai continuar os 500 mil, não 500k, ou pode ser os 300k? Respondeu Felipe Vorcaro, em referência a uma investigação, o valor da mesada destinada ao senador Ciro Nogueira. Aí o Arthur, muito maldoso, pegou esse texto aí do Luxo, é pro BTG, e fala assim, aí na conversa do primo do Paquito com ele, tem um momento que ele diz, estou tendo que aportar muito lá todo mês por causa do BTG. Que fluxo é esse? Segundo Mendonça, as empresas foram criadas apenas para fins criminosos. Só pergunta, né? A imprensa não se questionou sobre isso aqui, não. Não entendi porque a imprensa não levantou esse questionamento. E não para por aí. O grande problema aí do Master foi a sua tentativa de venda pro BRB. Aí agora, segundo a imprensa, segundo a CNN, fontes, Ciro Nogueira teria apadrinhado indicação do ex-presidente do BRB. O Paulo Henrique Costa teria sido aí apadrinhado pelo Ciro Nogueira. Indicação do Ciro Nogueira. Interlocutores, o senador teria contado com a proximidade que tem com a Sena Leão e com o Ibanez para apoiar o nome do Paulo Henrique Costa para ser presidente do Banco de Brasília. Ainda de acordo com fonte do governo do Distrito Federal, foi Ciro Nogueira quem aproximou o Paquito, ex-presidente do Master, de Ibanez e do próprio Paulo Henrique. Eu não fico feliz não, de verdade, mas eu vejo que o dia de ontem ele foi bom para, sem falar nada, vocês entenderem, porque eu sempre fazia piadas que Ciro Nogueira é o senador que mais ama banqueiros nesse país. O dia de ontem, acho que foi um prato cheio. Falei, pô, bem que aquele maluco lá, né, do bigode e das orelhas grandes falava sobre isso. Falava do Ciro Nogueira. Pois é. Então, essa foto aqui eu só coloquei em vídeo pra vocês não compartilharem. Porque o Constantino pode ficar muito maluco da cabeça. Ele não pode compartilhar. É, tá ali, ó. Hoje recebemos na XP Ciro Nogueira e Rueda, acompanhados do nosso fundador Guilherme Bechimol e do analista político Paulo Gama. Recente formação da Federação União Progressista, União Brasil Progressista, resultou na maior bancada da Câmara com 109 parlamentares e das maiores do Senado, 14 senadores. Pois é. Eu te pergunto, um cara que não tem ideia nenhuma como Ciro Nogueira, muito menos o Rueda, que não contribui em nada no debate público, foram fazer o que na XP? E coincidentemente, a XP foi o grupo que mais vendeu CDBs do Banco Master. Mas assim de disparado. Mais de 26 bilhões, se eu não estou enganado. Segundo colocado, vem bastante com 6. Né? Tem que perguntar para o Constantino. Por quê? Preso, primo de Paquito, doou 50 mil para ex-deputado do Novo. Quem? Lucas Gonzalez. Lucas Gonzalez foi eleito pela bancada do Renova BR em 2018. Era a bancada que tinha também entre seus membros e que apoiava como líder o Thiago Mitraldi. Thiago Mitro, não sei como se pronuncia, que é da bancada Lema e hoje coordena a campanha do Zema. Mas é só uma coincidência. Não podia deixar de falar isso. Aí começaram, né, depois da, falamos aí das principais denúncias contra o Ciro Nogueira. Aí começaram a ser matérias ao longo do dia sobre percepções, né, da turma da política. Aí começando aqui com o André Chaldas, ele fala que pro Centrão, a ação contra Ciro é retaliação de Mendonça por Bessias. Eu acho que o Centrão não acredita nisso. Não tem, sabe, nenhuma retaliação de nada. Sabe, é só o processo das coisas, até porque saíram e sairão outras matérias, vocês vão ver aqui, que fala assim, a galera meio que já esperava que fosse ter alguma ação contra os políticos. Gente, já estava certo que ia ter contra os políticos. Eu não sei que dia que aconteceu, se foi... não foi ontem, com certeza. Será que foi anteontem? Não, foi a matéria da CNN. PT teve vazamentos seletivos. Tá. Aspect, não, parece que foi o vídeo de ontem. É, deixa eu ver anteontem. Foi a matéria da CNN. Deixa eu ver. Tá. Não, deixa eu ver. 3 dias atrás. Pronto. Aqui, já achei. Que a gente começava o vídeo falando de eleição, mas falava, deixa eu ver só uma atualização aqui do Banco Master. Dia 4. Polícia Federal tenta fechar a lista de autoridades com foro privilegiado. Todo mundo sabia que o caso do Márcio ia chegar na classe política. Papo furado. E ah, que time, que retaliação do Mendonça. Isso aí é uma tentativa para descredibilizar o que tá acontecendo. Todo me vem com esse engodo. Tava ali, cara, faz uma lista de quem é político e quem não é, pra gente poder avançar aí direitinho. Aí tá dizendo, ai, o Mendonça tá relataliando porque o Bessias não foi aprovado. É, é isso mesmo. Aí querem colocar a peça de um juiz parcial e tentar lá no futuro anular. Porque falar, tá vendo? O Mendonça nunca agiu de forma técnica. O Mendonça agiu por interesses mesquinhos e pessoais. Então logo isso tudo que aconteceu é nulo, tem que libertar todo mundo é inocente. Aí eles citam o time da operação. A representação, ou seja, o pedido da PF, é do dia 10 de abril. Ou seja, bem antes da votação da indicação do Bessias. Mas a decisão de Mendonça e a deflagração da operação só ocorreram após a rejeição do nome do atual chefe da AGU pelo Senado. É, e se ele fosse aprovado? Teria ocorrido do mesmo jeito. Eu não consigo lembrar o pedido do Mendonça de operação, busca e apreensão, prisão, que da PF, que o Mendonça falou, não, não vou fazer isso aqui não. Sabe? Para de conversa mole. Olha o tempo que levou para isso aqui tudo ser estruturado. 10 de abril. Já tinham dito aqui. Sabe? Aí vem aqui também, ó. Polícia Federal chega a núcleo político e prevê aumento no ritmo de operação do Master. Aqui é um jornalista mais próximo da turma do Mendonça. É o Matheus Teixeira, o Theo Cury e o Caio Junqueira. Esses três lá na CNN. Você vê esses três, já sabe que está mais próximo da turma do Mendonça. A PF iniciou a ofensiva contra o núcleo político do caso Master e a previsão de investigadores nos bastidores é que o ritmo de operações se intensifique daqui para frente. Não tem nenhuma retaliação, Cardo Bessias. É que chegou na classe política. E não vai parar no Ciro Nogueira, é o que diz a CNN. A previsão feita sob reserva por integrantes da polícia e da PGR é que outros parlamentares da esquerda e direita sejam alvos de operações ainda neste primeiro semestre. E que o caso de Ciro foi apenas o primeiro do núcleo político que mantinha relações com o Paquito. O caso do Ciro também teve decisão da PGR, recomendando que não fale com os outros investigados e tudo mais. A PGR é tida como aliada à ala opositora do Mendonça. Então, como é que o Mendonça pode estar se vingando e a PGR apoiando a vingança, sendo que a PGR é do lado opositor do Mendonça? São acusações que não param de pé. Mais outra, Tainá Falcão, para derrubar essa história que é retaliação. Rueda alertou Ciro sobre reação do governo em crise do Master. Rueda teria alertado Ciro Nogueira sobre a suspeita de que uma reação mais dura do governo federal diante do dobramento da crise do Master. Fontes ligadas à União Brasil afirmaram que Rueda alertou Ciro sobre estar subestimando a disposição do posto do Planalto de avançar politicamente sobre o caso. A avaliação de integrante do Centrão é que a operação da PF desta semana, que atingiu aliados e figuras ligadas ao caso, aumentou a percepção de que o tema será explorado politicamente nos próximos meses, com impacto sobre as eleições. O Mendonça dificultou a comunicação na PF para o Andrei não saber do que está rolando. E vocês acham que o Lula mandou o Mendonça ir para cima do Ciro Nogueira? A galera sabe que o caldo vai entornar. Se o Mendonça quiser apertar o botão e resetar a política brasileira, ele faz. Ele faz. Ah, se ele não faz. Só basta o Mendonça querer. Aí, ontem, diante do que aconteceu, qualquer pessoa decente, não só o Flávio Bolsonaro, falou que são coisas gravíssimas que precisam ser apuradas. Tereza Cristina, que é senadora do PP, falou a mesma coisa. Tem que apurar. Só que... qual o incômodo da turminha do Centrão? Nota de Flávio sobre a operação contra Ciro pega mal no Centrão e alimenta cautela sobre a aliança com o bolsonarismo. Ah. E a nota da Tereza Cristina não pegou mal, não? Segundo esse interlocutor, o avanço da investigação já provoca preocupação dentro da federação e deve levar dirigentes partidários a adotarem postura mais reservada nas próximas semanas. Para essa pessoa, isso representa o feitio do PL. É, o feitio do PL é defender o certo e recriminar o errado. Não é do PL, não. Parece que eu também estou sendo muito bondoso com o Valdemar. Isso é o feitio do bolsonarismo. É o feitio do... o certo é o certo, o errado é o errado. Um aliado de primeira hora de Ciro resumiu incômodo em tom de desabafo, dizendo que em momentos como esse você vê quem é amigo ou não. Não, em momentos como esse você vê quem tá pelo Brasil e quem tá pelo corporativismo. E Flávio tá pelo Brasil. É isso que tá acontecendo. Aí vai. Operação contra Ciro Nogueira atrapalha a operação de reaproximação do governo com Batoré. Existem divergências sobre isso. A Globo diz que atrapalha, a Folha diz que aproxima. Chegaremos lá. Nos dias que antecederam a operação, o Planalto vinha tentando reduzir a animosidade com o Batoré. Com a deflagração do mandado de busca e apreensão contra Ciro, aliado de primeira hora do Batoré, a tensão voltou a subir em Brasília. Segundo interlocutores próximos a Ciro, Alcolumbre conversou ao longo do dia com parlamentares, ele conversou ao longo do dia com parlamentares sobre o caso, mas evitou contato com integrantes do governo. Aliados de Alcolumbre afirmam que o time da operação não passou desapercebido e dificultou qualquer sinal de distensão no curto prazo. Pô, mas essa operação vem do dia 10. Então não tem time. A alteração do Mendonça que foi para ontem. Então assim, não faz sentido esse papo do Alcolumbre. Isso porque, para integrante do Centrão, bloco do qual o Colombo faz parte, a operação, 8 dias após a derrota de Bessias, foi interpretada como uma resposta ao Senado. A leitura entre parlamentares próximos é que a ação da PF atingiu diretamente um dos principais aliados do Batoré. Já a Folha de São Paulo vai por outra linha. Ao Colombo pede agenda com Lula para restabelecer relação após derrota de Bessias. O que nós abordamos no vídeo ontem? A Malu Gaspar teria dito que o Batoré estava com medo e que teria conversado com o internamento para obter blindagem no caso da CPI do INSS e do Banco Master. Aí, segundo a Folha, Batoré manifestou a emissários do governo desejo de conversar pessoalmente com Lula. A ideia é reconstruir pontes após a casa impor a derrota histórica do Bessias. Interlocutores, ao Colombo avisou que deseja encerrar o caso, nas palavras dele, passar a régua no episódio. Nessas conversas, o presidente do Senado sustenta que não trabalhou contra a indicação de Lula e que a rejeição foi resultado de uma insatisfação da casa, cujo risco foi alertado por ele ao Planalto anteriormente. Já a CBN traz mais informações, fala desse encontro ontem do Ciro Nogueira, grande Ciro Nogueira com o nosso atorezinho. Aqui.
1: Olha, Carol, depois da quinta fase da Operação Compass Zero, Ciro Nogueira até se reuniu com o presidente do Congresso Nacional, Davi Alcolumbre, na residência oficial do Senado, que fica no Lago Sul, uma área nobre aqui de Brasília, onde também fica a casa do senador, que foi alvo de busca e apreensão na manhã de hoje. Essa informação foi confirmada à CBN por um aliado de Ciro. O senador, que está em pré-campanha, iria hoje a um evento político no Piauí, que é o estado dele, mas cancelou participação de última hora. Segundo a fonte, Ciro e aliados vão atribuir a operação como uma perseguição política por causa da derrota no Senado de Jorge Messias, que foi indicado ao STF pelo presidente Lula e que acabou sendo derrotado no plenário do Senado, então teve a indicação barrada. Um outro interlocutor declarou que o PP vai estar daqui em diante em pé de guerra com o governo. Enquanto isso, a base governista tenta aproveitar para colar a imagem de Bolsonaro ao escândalo e cobra

0: com o governo. Enquanto isso, a base governista tenta aproveitar para colar a imagem de Bolsonaro ao escândalo e cobra a instalação de uma CPMI no Congresso e de CPI na Câmara para investigar o caso Master. Mas o que tem tido muita resistência por parte dos dois presidentes, né? Hugo Mota e também Davi Alcolumbre.
1: Aí, né? Operação contra Ciro Nogueira abala eleição e é aperitivo da delação do Paquito. Óbvio. Um dos caciques mais poderosos do Centrão, Ciro Nogueira, foi alvo de uma ação da PF nesta quinta e isso deve ter impacto direto sobre a eleição presidencial. E o que tudo indica é apenas um aperitivo do que pode vir nas próximas semanas. Sobre os impactos nas eleições, vários jornais falam sobre isso. O Estadão diz que escândalo do Master, ação da PF contra Ciro, torna tóxica aliança com o PP União Brasil para a eleição. Quem que vai querer colar com essa galera? É. Vai trazer um prejuízo se o Ciro Nogueira insistir em continuar à frente dessa aliança. Se o Ciro Nogueira der vez, aí fica mais fácil, né? Colar com o Ciro Nogueira, aí é dureza. A ação da PF, que atingiu o Ciro, tem potencial para tornar tóxica a aliança com a Federação PP União Brasil na corrida presidencial deste ano, isso porque nomes de políticos do União também já foram relacionados ao escândalo do Master em etapas anteriores das investigações. Em termos pragmáticos, a Federação PP União é uma potência. A sigla soma 101 deputados federais, essa bancada garante maior tempo de TV, uma fatia bilionária do fundo eleitoral. No entanto, formalizar essa aliança hoje significaria também levar para o palanque a sujeira que agora está sobre o tapete. Não se trata de pré-julgamento, pois a investigação do caso Master ainda promete muitos capítulos, mas sim de uma leitura do cenário eleitoral de 26. Para o PT, entretanto, será difícil se beneficiar diretamente do episódio. Primeiro porque o governo Lula acomodou o PP na esplanada dos ministérios e depende de articulações com Ciro para palanques estaduais. Segundo porque o tema corrupção historicamente não é um terreno onde o PT consiga pautar vantagens narrativas. Voltando para a Folha, ação contra Ciro leva a campanha de Flávio a repensar apoio de PP e União Brasil. O cálculo é que a pré-campanha de Flávio está fazendo nesse momento, segundo o integrante, é qual a vantagem ele ia ter nesse momento, né, de trazer e ter um apoio formal do PP. Óbvio que tem, né? Ele fala assim, ó, a avaliação é que o PL sozinho já tem uns requisitos básicos para a campanha. O básico tem, que é tempo de TV, fundo eleitoral, aliança nos estados, capilaridade. Se vinha mais, óbvio que é bom, mas vem junto um certo desgaste. O apoio da federação seria bem-vindo, mas talvez não valha o desgaste. Segundo o aliado de Flávio, a operação contra Ciro era mais do que esperada e o próximo da lista deve ser o Rueda. O PP é um dos cotados para indicar o vice na chapa do senador, mas isso não é considerado um problema incontornável. Nomes que vêm sendo citados são a Tereza Cristina, a Simone Marqueto, enfim, tem a Celina Leão. Não, Celina Leão não. Celina Leão é do Distrito Federal. Clarissa Técio. Aí a CNN também fala sobre isso. Operação da PF contra a Ciro esfria a aproximação do PP com Flávio. Porque é meio fácil de entender. Aliás, de Flávio recomendam que ele mantenha a distância do caso. Uma ala do PL defende a retomada das tratativas em junho. Outra, porém, teme a contaminação política de sua pré-campanha. Segundo uma fonte com trânsito na pré-campanha de Flávio, se a aliança eleitoral com a federação estivesse selada, o senador teria que dar explicações e o PT teria mais munição política. Já o Sóstenes, líder do PL na Câmara, avalia que Flávio não pode deixar que o PP faça uma possível aliança com Lula, que ganharia tempo de TV e recursos durante a campanha eleitoral. Segundo o Sóstenes, disse à CNN, a investigação envolvendo o Ciro não contamina o PP. Também não acho que o Sóstenes está errado. E aí o Estadão, obviamente, iria escrever um editorial sobre o assunto. Não tem muito o que discordar do editorial do Estadão. O ecossistema da corrupção. Vou botar isso no título. Dossiê Nogueira. O ecossistema da corrupção, vírgula, o Paquito, políticos e os banqueiros. Tá bom assim, né? Vou botar, eu pensei no título aqui agora. A deflagração da nova fase da Operação Compliance Zero na manhã de ontem expôs as vísceras de um ecossistema de corrupção que se instalou no coração da República para servir os interesses do Paquito. A busca e apreensão de Ciro Nogueira, né? Um dos maiores presidentes. Um dos alvos foi o Ciro Nogueira. Enfim, essa

A busca revela até onde chegou o assalto ao Estado brasileiro promovido pelo banqueiro e os que a ele se associaram nessa orgia criminosa. Os fatos atribuídos pela PF a Ciro Nogueira são devastadores, daqueles que levariam qualquer parlamentar, com o mínimo de vergonha na cara, a renunciar ao mandato imediatamente para cuidar de sua defesa. De acordo com as investigações, o senador teria traído seus eleitores e corrompido a representação federativa no Piauí para atuar como uma espécie de sicário de terno e gravata, né? A mando do Paquito em Brasília. Sicário de terno e gravata. Documentos apreendidos pelos investigadores indicam que o teor de uma PEC, apresentada por Ciro Nogueira, foi redigida, pasme o leitor, por funcionários do Banco Master. Vorcaro se jactou pessoalmente do feito. Saiu exatamente como mandei, disse ele em diálogo obtido pela PF. Tô vendo, né? O rombo no FGC, causado pela debacle do Banco Master, já alcança cifras bilionárias. Imaginemos o que teria ocorrido caso a PEC explosiva patrocinada por Ciro fosse adiante. O prejuízo teria chegado a um patamar tal que não seria desarrosado antevia um colapso da segurança de todo o sistema financeiro nacional. Vale dizer, o senador piauiense é suspeito de ter trabalhado não em favor do interesse público, mas para socializar eventuais prejuízos privados de uma instituição cuja situação patrimonial já despertava preocupações das autoridades monetárias há meses. A gravidade das suspeitas que recaem sobre Ciro Nogueira aumenta quando se observam as contrapartidas que ele teria recebido descritas pela PF. Aí vai a suposta mesada, além de utilização de um imóvel de alto padrão, viagens internacionais de luxo e outras vantagens custeadas pelo banqueiro, como pagamento de faturas pessoais de cartão de crédito. É impossível ignorar o profundo mau cheiro desse quadro de putrefação moral e institucional. Ciro Nogueira não é uma revista qualquer no submundo do poder em Brasília. Trata-se de um ex-ministro de Estado, senador da República, presidente de um dos maiores partidos políticos do país. Devia ser um absurdo. Um deputado qualquer já é ruim, mas o presidente de um partido. Ademais, ocupa a posição central nas articulações políticas do Congresso. Interfere na agenda do Brasil inteiro. Ciro Nogueira era favorável ao Banco Central Independente. Mas que coisa, hein? É desse lugar de destaque que, segundo a PF, ele teria servido ao Paquito em troca de muito dinheiro, inclusive como artífice de outra PEC, com o objetivo de dar poderes ao Congresso para instituir membros da diretoria do Banco Central. É o Banco Central Independente que o Congresso também pode remover. É uma confusão sem igual. Muda, desmuda. Convém recordar que foi justamente o Banco Central que embargou a operação de compra do Banco Master pelo BRB, expondo a fragilidade da situação financeira de João do Paquito. É assim, ó, na hora do Banco Central tomar decisões questionáveis, ele é independente. Na hora que essas decisões questionáveis atingem os amigos do rei, aí você pode sacar os independentes. Ah, Banco Central Independente, é demais. Dito isso, o aspecto mais perturbador da nova fase de investigação é a sensação que Paquito teria comprado uma rede de influência nos mais altos escalões dos três poderes, cuja extensão não tem precedente na história recente do país. As suspeitas recaem, inclusive, sobre alguns ministros do Supremo, o que dá a dimensão da gravidade. O conjunto dos fatos revelados pela PF e pela imprensa profissional mostra um ambiente institucional marcado pela promiscuidade entre interesses privados e servidores públicos. A chegada da PF ao núcleo político desse esquema é um novo marco, e é pouco provável que o senador Ciro Nogueira seja o último envolvido. Aí vai. Paquito e sua delação. Parece que o Paquito não está falando o que ele precisa falar. Proposta de delação do Paquito omite mesada de 300 mil a Ciro Nogueira. Ontem em vídeo a gente comentou sobre a delação do Paquito e falávamos, segundo reportado na imprensa e numa conversa aí com o Juca, o Mendonça teria dito que é um fato que ele sabe muito bem que não está na delação do Paquito. Então assim, como é que o Mendonça sabe que não está na delação? Já estaria apontando que tá bacana, né? Não tá legal essa delação. Aí o que a Malu Gaspar disse? A proposta de delação do Paquito, caminhada ao Supremo,
não inclui os fatos que vieram à

tona uma operação da PF e revelou uma mesada de 300 mil paga pelo dono do Banco Master ao Ciro Nogueira, além do desembolso com despesas em viagens internacionais, como hotéis de luxo, voos privados, contas de restaurante. De acordo com fontes familiarizadas com a proposta do Paquito, Vorcaro evita comprometer Ciro Nogueira em sua proposta. E cita o senador do PP do Piauí, mas não menciona o pagamento de propinas ou vantagens indevidas. Entre os investigadores, a parte da proposta sobre Ciro tem sido chamada de capítulo de beatificação do presidente nacional do PP, uma das principais lideranças do Centrão no Congresso. A operação desta quinta, portanto, coloca em xeque a proposta de delação, antes mesmo dela ser completamente analisada. Porque você tem que delatar tudo. Você não pode ser seletivo. Então, como é que um caso como esse já não está na delação? É um indício de que Paquito não está sendo honesto. Uma vez que há evidências, que já há evidências de que Vorcaro escondeu fatos da PF e do Ministério Público. Aí vem a Mira Leitão falar mais ou menos a mesma coisa. O atual cenário é de rejeição da delação do Paquito. A delação do Paquito pode não ser aceita. Uma fonte ligada à investigação diz que atualmente este é o cenário. Mais cedo, eu tive a informação de que a operação contra Ciro Nogueira enfraquece ainda mais a proposta de delação. O que eu vi é que até agora nada produtivo ao processo foi agregado às investigações pela proposta do Vorcaro. Isso significa duas coisas. Primeiro, que as investigações estão na frente do que Vorcaro propôs apresentar e já trouxeram para o processo muitas informações necessárias para elucidar o crime. Então, ele pode até ter falado, ah, tem político X, político Y, político Z. Ah, isso aí a polícia já sabe, já vai ter operação contra esses políticos em breve. Ou não falou coisas graves. Segundo, e se Vorcaro quiser manter o seu status de colaborador, terá que apresentar novas provas e novos esclarecimentos. A proposta que ele apresentou até agora é insuficiente. É por isso que o cenário mais provável no momento é a recusa da delação. Na mesma linha, é Jussara Soares. Quando vários jornalistas reforçam esse mesmo posicionamento, eu acho que tem um fundo de verdade, né? Que a delação perdeu força. O Paquito vai ter que falar, Paquito. Vai ter que falar, irmão. Eu já falei. É um nome. Um único nome define a delação do Paquito. O nome certo. É ele. É aquele. Vai nele, Paquito, que vai dar certo. Não esconda nada. A avaliação de fontes a par da investigação é que já há dados consistentes sobre a fraude financeira, né, para deflagrar a operação contra o chamado andar de cima. Já permitiu, né? Para conseguir um acordo, o Vorcaro teria que apresentar provas e elementos novos para o esclarecimento da fraude financeira bilionária. A avaliação, porém, é que o vasto conteúdo dos aparelhos celulares do Paquito e outros investigados indica o caminho do esquema e da rede de proteção que o ex-banqueiro formou por meio da relação com autoridades. Aí a turma do Lauro Jardim publicou a matéria curiosa. As matérias do Lauro Jardim sempre são curiosas, né? O porta-voz do mercado financeiro, o jornalista... Estimação do André Esteves. Nas redes, brasileiros veem a delação de Vorcaro com desconfiança e baixa expectativa. Obviamente, tá mandando um recado, né? A delação tá fraca, né? Tem que ser um pouquinho melhor. Aí a turma logo ainda deixa no ar, né, o que tá faltando na delação. O que é que os brasileiros acham que está faltando? A desconfiança sistêmica domina a reação dos internautas, com muitos ironizando a baixa expectativa de Mendonça como sinal de blindagem política. Perfis de oposição e influenciadores jurídicos debatem se a delação será realmente relevante ou apenas uma estratégia para reduzir a pena sem entregar os peixes grandes. Houve referência a uma suposta delação seletiva e vazamentos blindados, além de cobranças por transparência e críticas à demora do judiciário. Aí coloca ali alguns números e aí que vem. O assunto, a delação, escalou no Google. A galera começou a pesquisar no Google sobre a delação do Paquito. Delação Vorcaro apareceu entre os termos mais buscados do país nas últimas 24 horas. Entre as buscas relacionadas, aparece, aspas, Alexandre de Moraes. Aqui está escrito, né? Uma matéria que reclama que a delação tá fraca.
Aí você junta Lé com Cré, e eu acho que você já juntou, né? Não precisa que eu fale. Aí vem a Daniela Lima. Proposta de delação decepciona e PF pede volta de Vorcara Papuda. Porque isso aqui não é pra fazer pressão pra ele delatar. É porque, gente, o Vorcaro pediu para ir pra superintendência da PF para delatar. A superintendência da PF não é lugar de ficar preso. Ele recebeu um benefício, porque ele falava que da Papuda era complicado, aí tinha o Ibanez, né? O Ibanez às vezes pode ouvir pelos corredores, teria proximidade, então toda essa gritaria. Assim, tu não tem o que falar, cara. Tu já falou, faz a situação, ah, então já pode ir embora, vai lá, volta lá pra Papuda, fica lá, dando murro na parede. E tá ali, ó, a Polícia Federal solicitou em 15 dias o retorno de Paquito pra Papuda. A informação foi revelada inicialmente pelo SBT News, depois confirmada pela Daniela Lima, e vem à tona na esteira da análise sobre a baixa efetividade da colaboração premiada oferecida pelo dono do Banco Master. Delação de Paquita seletiva e busca proteger aliados, avaliam investigadores. Essa já é de hoje, 2:30 da manhã. Na interpretação da equipe que está mergulhada nos anexos, as escolhas de quem poupar e quem entregar revelam que Paquito ainda tem esperança e que a rede de influência que ele formou comprando políticos e autoridades possa fornecer a ele alguma saída alternativa à delação. Eu acho que não. Melhor falar e falar logo. A equipe da coluna apurou que a proposta de Paquito não esclarece suas conexões no meio político e jurídico e não traz novos elementos sobre personagens-chave do caso. Nesse rol, além de Ciro Nogueira, que segundo a PF instrumentalizou o exercício do mandato parlamentar em favor dos interesses privados do dono do Banco Master, estariam também os ministros Alexandre de Moraes, Jonathan Jesus do TCU, que chegou a ameaçar reverter a decisão do Banco Central que decretou a liquidação do Banco Master. Para investigadores, a proposta de Paquito equivale a uma peça de defesa e não a colaboração. E para conseguir fechar um acordo, ele vai ter que falar muito mais. Muito mais. Aí veio o Guilherme Amado. Delação de Paquito tentou proteger o Nogueira, diz investigadores. O texto é só para confirmar o que está na manchete. Não tem nada novo? Passa. Vorcaro teve minuta de delação rejeitada antes de formalizar a proposta. Por quê? Exatamente pelo que aconteceu ontem, né? Segundo fontes ligadas à investigação, Paquito apresentou uma espécie de minuta com informações consideradas genéricas. A avaliação de investigadores é que faltam elementos para conectar autoridades e operadores financeiros ao esquema. Após a rejeição inicial, interlocutores da PF e da PGR teriam cobrado mais profundidade e detalhamento de operações financeiras. Uma nova versão da proposta foi entregue formalmente nessa terça. Quando o esperto é achar que só ele é esperto. Aí veio o Mário Sabino falar da delação do Paquito. Ainda à espera de boas notícias. Também estou na espera, Mário. Estamos juntos, na espera de boas notícias. Espera do Paquito. Até o momento, as notícias não parecem boas para quem quer ver expostos os peixões enredados com o dono do finado Banco Master. A julgar pelo que já saiu publicado, e esperemos que as versões atuais não correspondam aos fatos finais, o cara disse que assinou um contrato de 129 milhões com a Imperatriz apenas para aproximar-se do ministro. Aí ele coloca aspas da matéria do Igor Gadelha de ontem, né? Vorcaro sustenta que não teria havido troca de favores entre o banqueiro e Moraes em razão do contrato. É lorota evidente do dono do finado Banco Master, visto que foi com o ministro, não com a mulher dele, o banqueiro trocou várias mensagens por WhatsApp no dia de sua primeira cana. O cara teria perguntado no Pedro III se ele era próximo do juiz Ricardo Leite, que decretou a prisão, e efetivamente questionou o ministro se havia conseguido bloquear, não se sabe exatamente o que, talvez a própria ordem de aprisionamento. Mensagens que Dom Pedro III teve o cuidado de responder ao cliente e sua mulher no modo de visualização única. Outra notícia ruim sobre a delação do Paquito é que Mendonça, relator do processo que investiga o elemento, teve uma discussão dura com o Juca. Mendonça acredita que as informações estão distantes do que já foi apurado pela PF em suas investigações. Não há, por exemplo, esclarecimento sobre a relação de Paquito com Davi Alcolumbre, publica colunista social da Folha. Isso aqui é engraçado. Existe uma treta, a Mônica Bergamo com o antagonista, em especial
Não é o Cláudio Dantas, com o Mário Sabino e o Diogo Mainardi. Eles sempre brigaram.